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0: picolé. Me lembra de infância.
1: Tapioca, sim.
0: Me lembra também uma música.
1: Nossa, tapioca.
0: É.
1: Tapioca me lembra de infância.
0: Uma música de São João que se chama Tapioca. Tá, tá, tapioca. Tá, tá, tapioca.
2: Eu moro no Rio Grande do Norte, né? Aqui na cidade de Mossoró. Acho que é a segunda cidade maior aqui do Rio Grande do Norte.